0: 11,845.
1: 50 dólares.
0: Cuatro.
1: 50 dólares.
0: Veintiocho mil trescientos veintiocho.
1: 75 dólares.
0: Veintiún mil novecientos dieciséis.
1: 50 dólares.
0: 6,875.
1: 50 dólares.
0: 5,044.
1: 50 dólares.
0: 36,387.
1: 500 dólares.
0: 30,198.
1: 75 dólares.
0: 39,719.
1: 50 dólares. 22,371.
0: 50
1: dólares.
0: 14,566.
1: 75 dólares.
0: 36,387.
1: 50 dólares.
0: 37,609.
1: 50 dólares.
0: 31,434.
1: 75 dólares.
0: 22,297.
1: 75 dólares.
0: 29,052.
1: 50 dólares.
0: 15,407.
1: 75 dólares.
0: 5,505.
1: 50 dólares.
0: 17,924.
1: 50 dólares.
0: 4,612.
1: 50 dólares.
0: 13,037.
1: 75 dólares.
0: 5,073.
1: 50 dólares.
0: 22,092.
1: 50 dólares.
0: 12,781.
1: 50 dólares.
0: 22,333.
1: 50 dólares.
0: 38,585.
1: 75 dólares.
0: 19,953.
1: 50 dólares.
0: 6,349.
1: 75 dólares.
0: 35,505.
1: 75 dólares.
0: 39,041.
1: 50 dólares.
0: 12.115.
1: $50.
0: $20.412.
1: $50.
0: $9.926.
1: $50.
0: $39.006.
1: $50.
0: $838.
1: $50.
0: $33.522.
1: $75.
0: $951.
1: $50.
0: $1,041.
1: $50. $13,414.
0: $50.
1: $20,058.
0: $50.
1: $11,435.
0: $50.
1: $39,270.
0: $50.
1: $22,814.
0: $75.
1: $39,303.
0: $75.
1: $19,263.
0: $50.
1: $27,318.
0: $50.
1: $19,990.
0: $50.
1: $2,763.
0: $50.
1: $25,263.
0: $50.
1: $39,389.
0: $50.
1: $33,931.
0: $50.
1: $31,584.
0: $50.
1: $26,813.
0: $200.
1: $16,303.
0: $50.
1: $26,457.
0: $50.
1: $25,932.
0: $50.
1: $27,939.
0: $50.
1: $28,581.
0: $50.
1: $32,224.
0: $100.
1: $34,000. 38,772.
0: $50.
1: $10,078.
0: $50.
1: $22,822.
0: $50.
1: $18,942.
0: $75.
1: $24,725.
0: $50.
1: $19,689.
0: $50.
1: $4,042.
0: $50.
1: $82.
0: $50.
1: $36,306.
0: $50.
1: $39,025.
0: $50.
1: $37,895.
0: $50.
1: $7,496.
0: $75.
1: $39,115.
0: $50.